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5 horas.

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Muito boa noite, sejam bem-vindos a mais uma de Santos da Casa. Honras de abertura para single novo de Calcutá. Projeto de Teresa Castro com disco a sair de hoje é uma semana com selo ovo estrelado. E é a regressar a Coimbra para espetáculo ao vivo na Casa das Artes em meados de fevereiro. Voltaremos, obviamente, a falar disto algumas vezes. Run Come Rally. Também para o mês de janeiro há novo trabalho para Maro e um dos temas mais recentes a ser mostrado é este Kiss Me.

Another Door, single novo para Theo, num registro algo diferente do que por aqui conhecíamos. É já a olhar para o próximo disco também novo. Ouvimos antes Indie City, o novo single de Silly Boy Blue. Seguimos com outras sonoridades. Daqui a uma semana há um novo trabalho para Luca Argel, e do novo trabalho de Luca Argel é lançado hoje um novo single. Não me dê.

Chama-se Bairro das Flores, o disco dos Bandidos do Cante. Este tema Primavera tem a participação de António Zambujo. António Zambujo, que também participa no tema que ouvimos antes, Sem Caminhar Eu Vou, um dos temas de Pedro Ricardo. Pedro Ricardo, que vai lançar dois EPs, e esses dois EPs se vão transformar num álbum. E o primeiro dos EPs, o lado B do álbum, o lado A do álbum, se assim quiserem, vai surgir já de hoje a uma semana, e é, digamos, a parte do Sem Caminhar Eu Vou, que tem a colaboração de António Zambujo. Do outro lado do disco, a participação é de Ana Margarida Prado. 7h29, vamos para os destaques da semana. Santo no altar para esta semana, os Submarine, com Deep Wings. Quanto à recordação, o disco Closer, dos Asa, hoje ouvimos por aqui Crow.

Chama-se Crow, é um dos temas do disco de 2015 da dupla Asa. O disco chama-se Closer, álbum recordação para esta semana. Vão voltar a ouvi-lo por aqui amanhã a acompanhar o nosso Santo Altar que ouvimos antes, nova dos Submarine, chama-se Deep Wings. 38 depois das 7, pouco mais de 20 para as 20, seguimos com Capitão Fausto. A pouco mais de uma semana, de amanhã a uma semana, vão fazer um concerto no Mel Arena, os Capitão Fausto, a pouco mais de uma semana da data do Mel Arena, no próximo dia 24 de janeiro. Os Capitão Fausto lançam novo tema e com algumas mudanças relativamente ao que estaríamos à espera. Não há ainda data, não há ainda sequer dizer que isto faz parte do próximo álbum, mas prometem para este ano de 2026 várias músicas novas. A primeira, lançada hoje, chama-se Escolhas.

Chama-se Miragem, é o terceiro single daquilo que é o terceiro álbum de Maria Leon. Terceiro álbum de Maria Leon a sair hoje, chama-se Brumas do Mar, Lisboa, Mar e Alma. Este terceiro disco, ou seja, deste terceiro single deste terceiro disco, saltamos para um outro terceiro single, desta feita dos Dilema. Dilema que regressaram com temas novos em 2025. Foram dois os singles que nos mostraram em 2025. Há um novo álbum para este ano de 2026 e hoje lançam o terceiro single, chama-se O Teu Momento e tem a participação de Bezegol neste tema. Os Dilema vão estar no dia 20 de fevereiro no Coliseu Porto AGAs, um coliseu já esgotado. Fique então por aqui com O Teu Momento, single novo de Dilema com Bezegol.

I Thought I Lost You é Johnny Abbey com K-Beats. Antes estivemos por aqui com Log e Like This, e ainda antes os Dilema com a participação de Bezgol em O Teu Momento, o terceiro single de um novo álbum dos Dilema que está previsto para este ano de 2026. Em 2025, os Abandonados lançaram o seu álbum. O álbum chama-se Baixar os Braços. Não, e este nome de disco é também nome de tema, e este nome de tema é hoje também tema para um videoclipe. Baixar os braços, não, os Abandonados a fecharem a emissão de hoje. Amanhã mais, depois das 7, com o Nuno Ávila.

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Boa tarde e sejam muito bem-vindos a mais um Petazetas. Eu sou a Maria Gaspar e vou estar deste lado até bem perto das 17 horas, enquanto escutamos as mais recentes guloseimas pop nacionais. Continuem desse lado nos habituais 107.9 FM ou online em rook.pt. Vamos começar por escutar dois temas do novo álbum da Amaro, que estreia a 27 de janeiro. Chama-se So Much Has Changed e até ao dia de hoje já lançou dois singles. O tema que abre o álbum, I Owe It To You, o primeiro a ser lançado a 16 de outubro do ano passado. E escutamos também já a seguir Kiss Me, lançado este ano a 12 de janeiro.

Depois de Mar, escutamos o mais recente single de mais uma artista que representou Portugal no Festival Eurovisão da Canção. Desta vez falo de Yolanda, que nos traz o tema Olha Para Ela, lançado no passado dia 15. E de seguida escutamos também o tema Minho, single lançado no dia 3 de janeiro por Dona Aranha, banda indie rock do Porto.

Continuamos agora com Conan Osiris, que 8 anos após o lançamento do álbum Adoro Bolos, regressou aos discos no passado dia 28 de dezembro com Xenonexo, álbum constituído por 20 faixas que formam um ciclo de duração de 1 hora. Conta com temas como Dona Glutiuda e Princesas, que ajudam a equilibrar o astral deste disco com uma carga emocional mais pesada. Conta também com o célebre tema Telemóveis, que representou Portugal no Festival da Eurovisão em 2019. Desta vez vamos escutar Cartomancia e, logo a seguir, Dois Cisnes.

Antes de passarmos para o destaque Abazaba, aproveito para referir que anteriormente, devido a um problema técnico, não escutámos dois cisnes, mas sim uma versão ao vivo do tema Telemóveis, que representou Portugal na Eurovisão em 2019. Agora sim, passamos para o destaque Abazaba da semana, desta vez com o novo álbum Dolce Vita do guitarrista e compositor de jazz suíço Louis Matute. Nascido em Genebra, Matute tem vindo a construir uma linguagem muito própria, onde o jazz contemporâneo se cruza com influências latino-americanas, brasileiras e caribenhas, sempre com uma forte dimensão narrativa e política. A faixa que estamos a escutar agora chama-se Le Vent Noir de Son Cou. É um instrumental tenso, cinematográfico, revelando o lado mais sombrio e inquieto do disco. Voltamos já a seguir para mais duas faixas.

Continuamos a explorar o álbum Dolce Vita de Louis Matuté, que é esta semana o destaque Abazaba. O segundo tema que vamos escutar chama-se O Que É o Amor, tema este que conta com a participação de Joyce Morena e aproxima-se da tradição da música popular brasileira e da bossa nova, trazendo um momento de intimidade e delicadeza. Para terminar este destaque Abazaba, escutamos a faixa título Dolce Vita, que funciona como uma síntese do álbum.

Depois deste destaque à Bazaba, regressamos aos mais recentes lançamentos da música nacional, desta vez com o Expresso Transatlântico, que nos trazem o seu mais recente single, Tigre da Serra, lançado no final do passado ano de 2025.

0: Ficamos agora com o primeiro, logo o mais recente álbum de Passo Real, chamado Falso Infinito, lançado também no final de 2025. Vamos escutar dois temas, começando com Vai e Volta e logo a seguir Cansado.
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Tivemos mais um pequeno problema técnico e a faixa vai e volta de Passo Real não está a funcionar, portanto ficamos com o tema Cansado.

Chegamos então ao fim de mais um Petazetas e, para terminar, escutamos o novo trabalho de Astrovaga. Um Som Honroso é o seu primeiro álbum, lançado no passado dia 15 de janeiro e constituído por 9 faixas. Desta vez escutamos apenas 2, começando com Cor-de-Rosa, que foi o primeiro tema do álbum a ser lançado enquanto single, e logo a seguir escutamos também Ilusão. Aproveito então para me despedir. Obrigada por terem estado desse lado. Eu sou Maria Gaspar e continuem sintonizados nos habituais 107.9 FM ou online em ruc.pt. Até à próxima.

0: 9 horas. 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

0: 10 horas. 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
2: Olá, muito bom dia e um bom sábado. Uma equipe da Universidade do Minho desenvolveu marcas rodoviárias inteligentes, capazes de mudar de cor quando a temperatura se aproxima do 0 graus Celsius, alertando os condutores para a presença de gelo, neve e gelo invisível no pavimento. A RUM, um investigador co-coordenador do Laboratório de Inovação em Materiais Inteligentes, Sustentáveis e Emergentes do Centro de Física, afeto à Escola de Ciências da UMINHO, explica como o projeto surgiu e o seu principal uso.
3: Ela surge a partir de um grupo multidisciplinar, com pessoas aqui tanto da engenharia civil como da física. E nesse grupo a gente já desenvolve trabalhos com materiais inteligentes para conferir novas capacidades, principalmente para os elementos do ambiente construído. Então, né, esse trabalho ele surgiu da ideia de usar materiais termocrômicos para as marcas rodoviárias. A intenção de usar nas marcas rodoviárias foi fazer com que elas funcionem como um sensor, que em baixas temperaturas, em temperaturas negativas, elas passassem a indicar a presença de gelo, neve e o black ice, né, o gelo negro no pavimento.
2: Ainda que esta inovação seja o início de muitas soluções, o investigador fala também em alguns obstáculos.
3: Até onde o grupo da gente tem conhecimento, as marcas rodoviárias termocrômicas nunca foram utilizadas. Eu acredito sim que elas têm capacidade de virem a ser aplicadas em contexto real. O trabalho já está numa fase que permite isso, né? Ele já foi utilizado em protótipos, mas obviamente, possivelmente, tenhamos aqui algumas barreiras legais, porque talvez não sejam algumas cores permitidas, né? Ainda pela legislação. Então, possivelmente, tenhamos aí que enfrentar algumas dificuldades, digamos assim, mas...
2: Ouvimos Orlando Lima, investigador e co-coordenador do Laboratório de Inovação em Materiais Inteligentes, Sustentáveis e Emergentes do Centro de Física, a propósito da sua investigação sobre marcas rodoviárias inteligentes que mudam de cor de acordo com a temperatura. Já em Guimarães, a Câmara Municipal aprovou na reunião do Executivo desta semana a proposta de revisão do Regulamento Municipal de Apoio às Instituições Sociais. O novo documento pretende reforçar a transparência, o rigor e a objetividade na atribuição de apoios financeiros, dividindo as verbas por tipologia específicas, como infraestruturas, equipamentos ou projetos. O presidente da autarquia, Ricardo Araújo, destaca que as alterações trazem critérios mais claros e alargam o leque de entidades abrangidas.
4: Esta alteração deste regulamento ocorre por orientação expressa minha na sequência da atribuição dos apoios deste ano do Remisc. Entendemos que se justificava e que era necessária esta alteração para introduzir modificações que ajudassem a aumentar, por um lado, a transparência na atribuição dos apoios, definição mais robusta, se me permite, de critérios de atribuição desses apoios, de ter critérios mais objetivos, mais transparentes, mais robustos na atribuição dos apoios. Entendemos que era a altura de robustecer este regulamento.
2: Da parte da oposição, a vereadora do PS, Gabriela Nunes, assinalou o percurso do trabalho social no Conselho, lembrando que o investimento superior a 3 milhões de euros feito ao longo dos anos e o forte impacto do setor solidário no território.
5: Este é um regulamento que foi consolidado ao longo dos anos, que beneficiou também de um forte investimento dos executivos anteriores. Falamos de apoios significativos, acima de 3 milhões de euros, permitindo ao setor social e solidário reforçar respostas essenciais, projetos, chegando naturalmente a mais pessoas. Este percurso só é possível graças a uma visão política de colocar a ação social no centro da ação municipal. Guimarães, de facto, tem um forte setor social e solidário, muito ativo, que faz de Guimarães uma referência nacional na capacidade também de trabalhar em rede, com diferentes detentores de interesse e de responder a desafios sociais com eficiência, com inovação e com humanidade.
2: A Câmara Municipal de Guimarães aprovou na reunião do Executivo desta semana a proposta de revisão do Regulamento Municipal de Apoio às Instituições Sociais. Da nota ainda que morreu aos 94 anos, o professor Francisco Carvalho Guerra, esta semana, figura marcante do ensino e da ciência em Portugal. Nascido em Braga, destacou-se na criação do Instituto de Biologia Molecular e Celular do Porto e na formação da Universidade Católica. Em nota de pesar, o presidente da Câmara de Braga, João Rodrigues, lamentou a perda de um bracarense ilustre e anunciou que o município vai aprovar um voto de homenagem ao docente na próxima reunião do Executivo. Fica assim fechada esta edição das 10 desse sábado, às 4. Eu regresso com mais a semana em revista aqui na Antena da Universitária. Até já.
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0: Eu fumei 40 e tal anos e larguei o tabaco a 1 de janeiro de 2013 e nunca mais fumei. Acuso-me determinantemente de largar 5 euros por uma coisa que é para queimar. Não tenho dinheiro para isso. Não quero ser um candidato a um cancro no pulmão. E como eu quero andar cá mais uns 10 a 15 anos, até fazer tijolo, nunca mais a tocar no tabaco. E já não bebo uma bebida alcoólica há 20 anos. Tenho um poema sobre o tabaco que a determinada altura chamo-lhe Anjo Tenebroso. Eu aconselho toda a gente a deixar de fumar e a empregar o dinheiro em coisas mais saudáveis ou mais divertidas. Eu cortei o mal pela raiz e larguei o tabaco. Eu quero que sigam o meu exemplo e o exemplo de milhares e milhões de ex-fumadores que largaram semelhante droga. Sigam o meu exemplo.
1: Eu já fumo desde os meus 19 ou 20 anos. Vou fazer 45. O tabaco só faz mal. A carteira faz mal. Há pessoas que fumam 80 anos. E há pessoas que fumam aos 47, já bateu as botas. E há pessoas que fumam mais cedo e há outras que fumam mais tarde. Mas o tabaco não é mais importante na minha vida. O tabaco, eu sou uma fumadora, gosto de fumar meus cigarros, mas eu não consigo deixar de fumar. Eu gosto muito.
2: Eu só fumei um cigarro quando tinha 13 anos e não gostei, por isso nunca fiquei com o vício.
3: Tem que haver uma campanha com uma tática muito tenaz para liberar os fumadores prematuros, libertá-los do vício do tabaco antes que se faça tarde demais. Os fumadores crónicos, lamentavelmente, não é possível mentalizá-los para eles largarem o tabaco. Os fumadores recentes têm hipótese de largar o vício do tabaco. Têm essa decisão na mão.
4: Eu não queria fazer aqui um discurso muito apologista do tabaco, porque, pronto, como fumadora, eu tenho alguma consciência dos riscos que corro quando exerço o meu direito a consumir tabaco. Mas, de facto, a nicotina é viciante e, como todo tóxico que é viciante, tem consequências negativas a nível psicológico, de concentração, de bem-estar físico do organismo, etc. Mas, pelo que eu li, não é a principal causadora das principais doenças ou afecções do tabagismo. Existem outras substâncias, nomeadamente benzeno, que estão incluídas na composição dos cigarros e que são responsáveis pela grande maioria das doenças que ocorrem nos fumadores. Não tanto a nicotina, mas outras substâncias que estão presentes nos cigarros. Ora bem, nós como pessoas que somos, nós temos também aquela necessidade de um tempo de descanso, de relaxamento, a pausa que tudo justifica quando se seguem mais 2 ou 3 horas de trabalho, etc. E eu acho que agora, com os novos vapes, conseguiu-se aliar um pouco os conhecimentos científicos e tecnológicos à produção de um fumante, de algo para fumar, que seja menos nocivo. Na verdade, ainda estamos para ver as consequências dessas invenções, não é? Ainda não sabemos a longo prazo, não temos tanto conhecimento do impacto como temos já do cigarro propriamente dito. Mas eu, como fumadora, não faço tensões de deixar de fumar. Se tiver problemas, penso que ponderarei, mas enquanto tiver saúde para o fazer, o processo de vício é tão forte e tão difícil que faz com que realmente aparentemente haja benefícios no consumo do tabaco, não é? Nomeadamente a nível da ansiedade, dos níveis de ansiedade, na concentração e no prazer que o tabaco dá.

0: É fácil deixar de fumar. Eu próprio já deixei 3 ou 4 vezes só este ano.
1: Eu nunca fui fumador, mas meu pai fumava. Fumava à noite, à porta de casa, depois do jantar. Com o tempo, conforme eu fui crescendo, meu pai decidiu não me dar um mau exemplo. Dar um bom exemplo por parte dele. Ou seja, deixou de fumar. E deixou de fumar do dia para a noite. Deixou de fumar do dia para a noite ou de noite para o dia, como quiser entender. O que é certo é que ele conseguiu mesmo deixar de fumar sem ressaca, sem nenhuma outra influência má. Simplesmente deixou o tabaco e não teve nenhuma carência. Talvez nessa altura, nesses anos, já há bastantes anos atrás, os tabacos tivessem outra mistura química inerente a eles. Talvez essa mistura química que existe hoje em dia não existisse naquela época. O que é certo é que meu pai deixou de fumar e deu um bom exemplo a mim, que nunca fui um fumador, apesar de não ter nada, respeitar quem fuma.
2: Só para dizer que eu tenho 53 anos e ainda fumo às escondidas dos meus pais. Também é engraçado que eu, como já disse, não me vejo a deixar de fumar. Acho que no dia em que eu tiver que deixar de fumar, talvez encontre outra coisa para fumar que me dê tanto prazer como o tabaco me dá. Nesse sentido, sim, seria capaz de aceitar a dificuldade. Mas pronto, isto também só para dizer que o tabaco passou por ser um vício, tem um mito, há um mito por trás do tabaco. Um mito que o tabaco foi descoberto, foi introduzido na Europa no século XVI, tenho a impressão, e veio como consequência do uso que as culturas indígenas faziam do tabaco em rituais e em determinados momentos da sua organização, da sua vida, do seu cotidiano, em festas ou em cerimónias especiais em que o tabaco era usado. E quando foi introduzido na Europa, era chamado de erva santa, porque pensava-se que tinha inúmeros benefícios, nomeadamente a nível das enxaquecas e das cefaleias, dores de cabeça, portanto, dores de outro tipo, como por exemplo dores no estômago e musculares, e outro tipo de benefícios a nível paliativo e médico em geral, que depois vieram a verificar não serem propriamente verdadeiros. Hoje em dia é difícil acabar com o tabaco e culpam-se os fumadores deixaram de ser vistos como pessoas independentes e o tabaco, por exemplo, estava muito associado à imagem de algumas estrelas de cinema ou estrelas do rock ou da música em geral, pessoas que eram independentes, que eram pessoas de sucesso. O tabaco esteve muito associado à independência, a uma imagem, à construção da imagem de independência das mulheres. Também por causa das estrelas de cinema que passavam essa mesma imagem de mulheres independentes e fortes e sempre agarradas ao cigarro. Claro que depois, se avaliarmos estas questões, por um lado havia uma certa naturalidade, mas por outro lado também havia o interesse das tabaqueiras de promoverem e disseminarem o hábito do tabaco. Porquê? Porque o tabaco, isto foi uma estatística que eu li, 1 hectare de tabaco dá 6 ou 7 vezes mais lucro para o produtor do que 1 hectare de milho. Portanto, é fácil.

0: Então esta é a cena da taberna que eu roubei ao Fausto do Fernando Pessoa. A vida é um dia e a morte um horror. Bebe-me, bom bebedor. Que morra da fome a mulher e a mãe. Haja vinho que é o melhor. O leite da parra é melhor que o amor. Bebe-me, bom bebedor. Coro. A vida é um dia e a cova um horror. Bebe-me, bom bebedor. Para! Eu queria visitar aquele estulto ser que vive ali embaixo. Aquele que consegue encontrar a iluminação através de filtros e fumos. Mas acabei por ir parar à taberna, onde também se encontra paz. Ou melhor, aquela que o álcool permite.
1: Já não fumo há algum tempo, porque fiz um tratamento no hospital, tomei muitos comprimidos, porque já fumava desde os 15 anos. Então comecei a sentir mal do coração, um aperto no peito, fui ao hospital, fiz o tratamento e, graças a Deus, deu resultado. Embora tenha que dormir com o aparelho respiratório, mas deu resultado. Não aconselho ninguém a fumar, porque o tabaco faz mal à saúde e é muito caro. Eu pessoalmente sinto melhor sem o tabaco.
2: Eu estive a ver nas consultas sobre o tabagismo há 13 anos dois esquemas do corpo humano. Numa era o corte transversal de um não fumador. E outra era a de um grande fumador. Então o que é que eu vi? Na do fumador vi todos os órgãos do corpo humano escurecidos e afetados, negros, pulmões, coração, fígado, etc. E no outro, todos os órgãos do corpo humano com um belo aspecto, claros, luzidios. Ora bem, queria só fazer aqui uma pequena observação histórica. Os europeus, e eram do norte, eram sobretudo britânicos e irlandeses, quando chegaram ao Novo Mundo, à América do Norte, foram encontrar as civilizações indígenas que utilizavam o tabaco. Já fumavam tabaco. Portanto, uma pessoa que fuma só tem a perder. Perde na bolsa e perde na saúde. O tabaco é muito nocivo. Acabar com o tabaco só traz vantagens e alegrias. Recusem o tabaco e pensem num bom bife com batatas fritas e ovo a cavalo.
3: Eu há bocadinho estava a tentar dizer que existe hoje em dia e é visível no cotidiano um estigma em relação ao fumador. As pessoas já não toleram o tabaco como toleravam. A sério, e ninguém pensa na verdade que pessoas com problemas de stress, de ansiedade, de depressão, pessoas que são mais nervosas, pessoas que têm trabalhos que sejam muito exigentes a nível do raciocínio lógico, por exemplo.

ou de concentração ou de atenção, também podem beneficiar do tabaco. E eu não recomendo a ninguém porque, pronto, toda, cientificamente está mais comprovado que o tabaco é vicioso, tem inúmeras desvantagens para quem fuma e o prazer que dá não justifica o mal que realmente se herda ou se desenvolve com esta atividade.

0: A nível da produção do tabaco, lá está, quase toda a gente no mundo que fuma, à exceção, pronto, de algumas pessoas, fuma, pronto, aquele tipo industrial de tabaco, não é? Aquele tipo de tabaco que, enfim, contém, por exemplo, eu já li os ingredientes, por exemplo, pronto, algumas marcas de tabaco, por exemplo, tem veneno de rato, também agentes químicos bastante agressivos para a saúde, e isso põe-me a pensar que, se calhar, o que deveria ser proibido no tabaco é o modo, enfim, industrial, ultraprocessado com que se fazem esses maços de tabaco, e permitir isso sim, mesmo que acabe por ter um custo maior, enfim, coisas como o cachimbo, por exemplo, onde se colocam as folhas de tabaco, enfim, sem serem modificadas, e lá está, e põe-se um isqueiro e coloca-se um lume, e depois, enfim, faz-se aquelas baforadas, não é? Ou então, assim, algo que mantenha, para assim dizer, o efeito prático que hoje em dia o maço de tabaco tem, mas que não tenha todos aqueles ingredientes que fazem bastante mal à saúde. Ou seja, o tabaco em si, se for inalado, se for fumado de uma certa forma, até pode não fazer mal se, como é lógico, não for em excesso, não é? Que tudo que é em excesso faz mal. Mas da maneira como hoje em dia, não é, as pessoas ainda consomem o tabaco tal como está tem que ser alterado urgentemente, porque mesmo usando os vapes e, enfim, todas as formas mais modernas de fumar, se esses ingredientes, essas substâncias tóxicas continuarem a estar na produção do tabaco, podem mudar as vezes que quiserem, que o resultado acabará por ser sempre o mesmo. Problemas de saúde, dificuldades em viver sem o vício do tabaco, também sem, pronto, aquelas formas mais potentes de nicotina, também que incluem no maço industrializado de tabaco. Portanto, acima de tudo, temos de pensar em regressar às origens do tabaco.
1: Eu já experimentei fumar uma vez, aos 17 anos, lá está, aquela essência de aquele meu amigo fuma, vou experimentar, mas vou tentar ao máximo não ficar viciado. Fumei, tive a sorte de não me saber a nada e fico feliz por isso. A nível pessoal, tinha o meu pai que fumava, já quase desde que me lembro, desde sempre, mas sempre tentava não fumar ao pé de mim, porque era para não agravar problemas respiratórios que eu tinha na altura, quando era criança e adolescente e etc. Mas ele foi sempre um fumador frequente. E eu às vezes dizia: "Oh, pai, para, isso faz-te mal, tu tosses cada vez que fumas, tu fumas e tosses ao mesmo tempo, para lá." A teimosia, pronto, até que chegou um dia e ele disse: "Ok, eu vou parar de fumar." E parou. Até que 3 dias depois recebe a carta de um exame a dizer que ele tinha cancro no pulmão. 3 meses depois faleceu. E é um luto que até hoje vivo. Por isso, deixem de fumar. Ou nunca fumei.
2: Mas um homem entrou na tabacaria para comprar tabaco. E a realidade plausível cai de repente em cima de mim. Se me ergo-me enérgico, convencido, humano, e vou tencionar escrever estes versos em que digo o contrário. Acendo um cigarro ao pensar em escrevê-los e saboreio no cigarro a libertação de todos os pensamentos. Sigo o fumo como uma rota própria. No momento sensitivo e competente, a libertação de

0: casasse com a filha da minha lavadeira, talvez fosse feliz.
1: E chegamos ao fim de mais um programa da Rádio Aurora Outra Voz. Até para a semana.

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0: 11 horas. Quase a atingir o zénite. Sincronizemos os relógios.
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0: É meio-dia. É tarde, oficialmente.
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0: Uma hora, 60 minutos que passam no segundo. Contigo.
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2: Olá, muito boa tarde. GNR, Ana Moura, Thiago Bettencourt, Fernando Daniel, Papillon, Slow J, Missy Miles e Anselmo Ralph são os nomes confirmados pela Câmara Municipal de Braga para a Noite Branca. O alinhamento musical vai ficar dividido entre os palcos localizados na Praça Municipal e na Avenida Central. No domingo, o encerramento da programação fica marcado pela atuação de Bárbara Tinoco. Sob o novo posicionamento, em Braga a noite tem outro ritmo. A edição de 2026, que volta a ocupar as ruas da cidade de 4 a 6 de setembro, pretende recuperar o espírito original de portas abertas e acesso gratuito à arte. Durante o festival, os museus e espaços culturais do Conselho abrem horário alargado e com entrada gratuita, integrando uma programação plural composta por exposições, performances e instalações artísticas e propostas vocacionadas para as famílias. Em Guimarães, o presidente da Câmara Municipal prevê um aumento significativo da oferta de vagas em creches já a partir de setembro, com especial incidência nos berçários, onde se encontra atualmente a maior procura. A garantia foi dada pelo presidente da autarquia, Ricardo Araújo, no final da reunião do executivo desta semana. O autarca reiterou que a maior aposta continua sendo nos berçários, assegurando que mais de metade da procura identificada para esta resposta ficará satisfeita já este ano.
3: Em setembro, haverá um aumento significativo do número de vagas em creche. Se me pergunta se já vai ser suficiente para corresponder a toda a procura, infelizmente ainda não. E no próximo ano vamos trabalhar para aumentar novamente e podendo cumprir e preencher a oferta que é necessária para a procura que temos. Fruto deste apoio que a Câmara também, em parceria com as instituições no terreno, está a fazer, vamos ter um aumento particularmente relevante ao nível do berçário, que é onde está concentrado neste momento a maior procura e o maior problema, em boa verdade, da procura que foi identificada este ano. Nós já vamos conseguir dar resposta a mais de 50% dessa procura.
2: O presidente da Câmara Municipal de Guimarães prevê um aumento significativo da oferta de vagas em creche já a partir de setembro, com especial incidência nos berçários, onde se encontra atualmente a maior procura. Enquanto isso, o primeiro-ministro Luiz Montenegro afirmou esta semana em Torres Vedras que Portugal está a criar condições para acolher e integrar imigrantes, ao contrário de outros países onde há falta de regulação do fluxo migratório. Para o primeiro-ministro, as condições passam por terem trabalho, uma habitação e acesso àquilo que é elementar na qualidade de vida de uma pessoa, o acesso à saúde, à educação e à mobilidade.
4: Dias em que nós assistimos incrédulos a fenómenos de falta de regra, de regulação no fluxo migratório, nestes dias em que infelizmente alguns teimam em adotar políticas que são muitas vezes ou têm muitas vezes um efeito de chamada, chamam as pessoas sem lhes proporcionar as condições para os acolher e integrar. Nesta época, é uma época para nós dizermos que em Portugal, francamente, estamos a fazer aquilo que tem que ser feito. Estamos a criar condições para que as pessoas tenham dignidade quando vêm para Portugal.
2: No final de julho, cerca de 72 mil pessoas entraram em Ceuta, em Espanha, de forma irregular em 24 horas. Já 70 mil já regressaram a Marrocos, disse esta semana o ministro da Administração Interna daquele país. A 14ª edição do Sonic Blast Fest decorre na Praia da Duna dos Caldeirões, em Vila Nova de Praia de Âncora, e chega hoje ao seu último dia. Com o passar dos anos, o cartaz foi ganhando projeção internacional. O público, que no início vinha sobretudo de França ou Holanda, chega hoje dos quatro cantos do mundo.
5: Em 2012 e 13 já sentimos que as pessoas vinham já de algumas partes de Europa, como da França, da Holanda, mas depois o festival foi-se consolidando e a partir da edição de 2016, 17 até esta já vem da maior parte dos países da Europa e também dos Estados Unidos. Já tivemos gente aqui da Nova Zelândia, da Austrália, de quase todo, um bocadinho de todo lado.
2: Decorre até hoje o Sonic Blast Fest na Praia da Duna dos Caldeirões, em Vila Praia de Âncora, para a sua 14ª edição. E com essa sugestão cultural, deixo por aqui esse Jornal da Uma deste sábado às 4. A informação é atualizada pelo José Silva Brás. Tenha um bom dia.
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Novo tema para o projeto de Constanza Ochoa, Lican. Ouvimos Perfil do Ocidente no início da edição 1285 do Clube de Combate, amálgama de sons e de estilos. Até às 3, com Paulo Marques, na Rumo. Bem-vindos.

Joana Barra Vaz com a demora a concluir a sequência que contou com o trovador entrevado de JP Simões também. Caracol, o novo tema de Jasmine.

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Francisco Oliveira, o seu projeto Vitória Vermelho, com dupla passagem na amálgama de sons e de estilos. Primeiro Não Miudez, depois Para o Jack, antes de ficarmos com o regresso dos Them Flying Monkeys.

Black Wizards de regresso com Killing the Buzz no final da primeira parte do Clube de Combate. Acrescentamos-lhe Sloppy Seconds das Arnett Chicks, ainda o novo tema de Damn Flying Monkeys, Attraction. Depois das duas, regressamos. Até lá, temos Bad Legs.

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Bernard Shaw, Carapinha na Céu, 1995, disco pioneiro de General D e os Carapinhas. Ouvimos Black Magic Woman no início da segunda parte do Clube de Combate.

mais uma sessão dos Dilema, a acompanhar falsos amigos dos Mãe da Gap, ainda macacos do chinês trouxeram-nos Rolling na Reboleira.

A caminho das 3 da tarde com Branco e Time Out pelo meio, revisitamos Ítaca, Dine and Dash. No início da tripla, Ritz, último trabalho de Sandakid, Caixa de Ritmos 3.

0: são 1285 do Clube de Combate, 25 anos de emissões regulares, ao som de Rocky Marciano, Escola da Vida, também Kangeo Monkey, o conjunto Nigogenha. No início da sequência, Buracão Som Sistema trouxeram-nos Uauaba.
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O disco 2 dos Batida na reta final do Clube de Combate de hoje. Primeiro ouvimos Pobre e Rico, depois Está Doce com a colaboração de AF Diafra. Até às 3, tempo para Throws and the Shine. Prometo regressar na próxima semana. Divirtam-se, ouçam boa música.

0: 3. Um número mágico. Para quem acredita nessas coisas.
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Boa tarde, bem-vindos. Mais uma edição de Música Dependência na Antena da Universitária. Comigo, Elisabetta, apresentação. Abrimos com Tony Joe White and Fly Mojito Bros com Woman. Ficamos com música nova dos Queens of the Stone Age. Chama-se Easy Street. Boa tarde.

On the Wave, novo álbum Sunshine, vai ser editado já na próxima sexta-feira. Ainda Duran Jones and the Indications com The Way That I Do e Omar Apollo com Drifting. Ficamos com The Chick, Eu Queria.

Kimos com Getting to the Bottom, ainda PZ, com Sempre que te vejo, mais um tema do disco Álbum de Família, desta vez com Toy, e também Beatriz Pessoa com Ai Quem Dera e a colaboração de Femme Falafel. Recuamos no tempo para recordar os Pulp com Disco.

Os Temples com Vendetta, o álbum Bliss e também os Franz Ferdinand. Recordamos Always Ascending. Ficamos com Fat Dog, Cancel Me, I'm Tired.

Avalanches, Music Takes Me High e Lucky dos Fuckers para o final desta edição Baxter Dury, Alberoni. Até amanhã.

0: Eram exatamente 4 da tarde. 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Nada rimava.
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2: Olá, muito boa tarde. O treinador Tiago Margarido prometeu esta semana uma equipa com ADN Vitória para a nova época e a querer ganhar todos os jogos, esperando dificuldades para os vimaranenses na recepção ao Arouca hoje, na primeira jornada da Primeira Liga. Em conferência de imprensa da divisão da recepção aos arouquenses, o novo treinador do Vitória referiu ser muito prematuro estabelecer um objetivo classificativo, notando que o clube não tem ainda o plantel fechado.
3: É fundamentalmente um Vitória que espelhe os valores que procuramos estar a reavivar desde o primeiro dia que cá entramos. Um dos nossos grandes objetivos, enquanto equipa técnica, obviamente alinhados pela nova direção, é reavivar aquilo que é a mística de Vitória. Esperemos ter uma equipa com ADN Vitória, uma equipa em que o esforço, a dedicação, a raça será inegociável e, obviamente, com futebol bem jogado e com o objetivo sempre de vencer o jogo.
2: Em relação ao Arouca, o novo técnico dos vimaranenses disse esperar um adversário difícil. Tiago Margarido recordou que o adversário de hoje ficou à frente do Vitória na época passada.
3: Um adversário difícil, adversário com o qual o Vitória já não vence nos últimos 3 jogos. É um adversário que ficou à frente do Vitória na época passada, que manteve grande parte do seu plantel, reforçando-se maioritariamente na posição de defesa esquerda. E é uma equipa que já vem sendo trabalhada pelo Vasco há 1 ano e meio, uma equipa que joga um futebol bonito, característico, apoiado. Portanto, contamos com dificuldades, porque eles estão bem aliados e têm bons valores individuais. Portanto, contamos com muitas dificuldades.
2: O Vitória Sport Clube e o Arouca defrontam-se a partir das 6 da tarde no estádio Dom Afonso Henriques, em Guimarães. E por falar em Primeira Liga, a primeira jornada da Primeira Liga prossegue já amanhã com atenções redobradas no Minho. A partir das 20h30, o Moreirense recebe o Sporting Clube de Braga no primeiro derby minhoto da temporada. No mesmo horário, em Barcelos, o Gil Vicente mede forças com o Rio Ave. Portugal recebeu esta semana um empréstimo de 2.320.000.000 de euros da Comissão Europeia, referente ao 9º pedido de pagamento feito no âmbito do Plano de Recuperação e Resiliência. Com este pagamento, o montante recebido por Portugal ascende a cerca de 17.230.000.000 de euros, o equivalente a 79% da dotação global do PRR. Este é o penúltimo pagamento do PRR, faltando agora Portugal apresentar o 10º e último pedido do pagamento. E a fechar, GNR, Ana Moura, Tiago Bittencourt, Fernando Daniel, Papilon, Slow J, Mizzy Miles e Anselmo Ralph são os nomes confirmados pela Câmara Municipal de Braga para a Noite Branca. O alinhamento musical vai ficar dividido entre os palcos localizados na Praça Municipal e na Avenida Central. No domingo, o encerramento da programação fica marcado pela atuação de Bárbara Tinoco. Sob o novo posicionamento, em Braga, a noite tem outro ritmo. A edição de 2026, que volta a ocupar as ruas da cidade de 4 a 6 de setembro, pretende recuperar o espírito original de Portas Abertas e acesso gratuito à arte, estreando uma identidade visual mais sóbria e contemporânea, que toma à luz como conceito central de inspiração, segundo a autarquia. Durante o festival, os museus e espaços culturais do concelho abrem em horário alargado e com entrada gratuita, integrando uma programação plural composta por exposições, performances, instalações artísticas e propostas vocacionadas para as famílias. E assim termino este noticiário. Estou de volta às 7 com mais informação. Tenham uma boa tarde.
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Sejam então muito bem-vindos a mais uma edição do Terminal B aqui na RUM, comigo João Machado, na próxima hora. Germânicos Boca Cheia de PIN4, ou se quiserem PIN4. Basta tirar os pontos. Bem-vindos, bom fim de semana, boas férias, wherever, não é? Bom trabalho também para quem trabalha aos sábados, não é? Britânicos Human Family, I Like You.

0: Chama-se I Feel It, é o germânico Jaden Boysen. Para trás deixámos o londrino Flores. All or Nothing. São escutas e paragens da semana que acontecem aqui na Ronde, aos sábados, aliás, entre as 4 e as 5 da tarde. Na sequência temos a canadense Blondish com Night Tales e Shout It Out. E depois também os neerlandeses Nader com 54 Ultra, chama-se Talk To You. Venham daí.
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Chama-se Before I Go Down, o norte-americano M07, atrás o britânico Brian Power com Optimistic. Os senhores que se seguem são brasileiros, Meca e Nezelo, chama-se Corre com Jéssica Gaspar. Depois há também o Rexup, Running to the Sea. Com este quentinho, não é? É o que apetece. Bem que às vezes chegamos à costa e a coisa não é bem assim, não é?

Os Rexop com Susan Sundfors, chama-se Running to the Sea. Atrás deixámos Meca e Nezelo, brasileiros com Corre. Estamos a concluir a emissão de hoje de Terminal B aqui na RUM. Acontece aos sábados 16-17 com os Underworld, chama-se Techno Shinkansen. Faz parte de Strawberry Hotel, o último de originais. Vão estar em Paredes de Cor a 13 de agosto. Fica esta sugestão. Parece muito bem. Bom fim de semana. Estamos de regresso no próximo sábado.

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0: São 6 horas. Horas de um reio.
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tarde, seja bem-vindo. Início da emissão do SS22 desta semana. Abertura com Flaming Lips, All You Need Is Love, o tema para ouvir ainda, Horse Girl.

22, aos sábados na Universidade, entre as 18 e as 20 horas, apresentação de Arthur Rodrigues, no ar a primeira hora da emissão desta semana, depois de PGAV, o tema de Glorious Land, também nas ouvimos London World, John Cale com Woman, e Deus e o tema Ghost.

RSS 22, primeira hora da emissão desta semana, depois de Patrick Wolf e o tema Overture, também Elbow e Grounds for Divorce, e a rodar Buck Rebel, Motorcycle Club e o tema Love Burns.

0: 7 da tarde. Uma happy hour. Sobretudo para quem saiu às 6.
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2: Olá, muito boa tarde. Uma equipa da Universidade do Minho desenvolveu marcas rodoviárias inteligentes capazes de mudar de cor quando a temperatura se aproxima dos 0 graus Celsius, alertando os condutores para a presença de gelo, neve e gelo invisível, o black ice, no pavimento. A investigação foi publicada na revista internacional Progress in Organic Coatings, além de ter sido premiada por várias entidades internacionais e ter valido uma bolsa doutoral FCT no âmbito do programa MIT Portugal a Orlando Lima. A RUM, o investigador, também co-coordenador do Laboratório de Inovação em Materiais Inteligentes, Sustentáveis e Emergentes do Centro de Física, afeto à Escola de Ciências da Uminho, explica como o projeto surgiu e o seu principal uso.
3: Ela surge a partir de um grupo multidisciplinar, com pessoas aqui tanto da Engenharia Civil como da Física. E nesse grupo a gente já desenvolve trabalhos com materiais inteligentes para conferir novas capacidades, principalmente para os elementos do ambiente construído. Então, né, esse trabalho ele surgiu da ideia de usar materiais termocrômicos para as marcas rodoviárias. A intenção de usar nas marcas rodoviárias foi fazer com que elas funcionem como um sensor que, em baixas temperaturas, em temperaturas negativas, elas passassem a indicar a presença de gelo, neve e o black ice, né, o gelo negro no pavimento.
2: Ainda que esta inovação seja o início de muitas soluções, o investigador fala também em alguns obstáculos.
3: Até onde o grupo da gente tem conhecimento, as marcas rodoviárias termocrômicas nunca foram utilizadas. Eu acredito sim que elas têm capacidade de virem a ser aplicadas em contexto real. O trabalho já está numa fase que permite isso, né? Ele já foi utilizado em protótipos, mas obviamente, possivelmente, tenhamos aqui algumas barreiras legais, porque talvez não sejam algumas cores permitidas, né? Ainda pela legislação. Então, possivelmente, tenhamos aí que enfrentar algumas dificuldades, digamos assim.
2: Orlando Lima, investigador e co-coordenador do Laboratório de Inovação em Materiais Inteligentes, Sustentáveis e Emergentes do Centro de Física, a propósito da sua investigação sobre marcas rodoviárias inteligentes que mudam de cores de acordo com a temperatura. E por falar na Academia Minhota, o Minho volta a abrir as portas a toda a comunidade para divulgar o que melhor se faz na Academia nas áreas da investigação e do conhecimento. O Minho Research and Innovation Open Days volta ao campus de Gualtar para 3 dias de debates e de uma mostra de produtos, tecnologias e soluções que evidenciam o impacto da investigação na sociedade. A RUM, Raul Fangueiro, pró-reitor para a Inovação, Empreendedorismo e Transferência de Conhecimento, um dos pelouros responsável pela edição deste ano, diz que esta é a oportunidade para a Academia Minhota demonstrar a sua capacidade em vários domínios.
4: Será no dia 22, 23 e 24 de setembro. Trata-se de um evento estratégico da Universidade do Minho, não é? Pretendemos afirmar a investigação, a inovação, a sua ligação à valorização do conhecimento como fatores cada vez mais importantes fundamentais para a competitividade, para o desenvolvimento económico, para a transformação da sociedade, e queremos mostrar muito daquilo que é o impacto da ação da Universidade do Minho nestes domínios, e portanto nesses 3 dias iremos demonstrar essa nossa capacidade também.
2: Raul Fangueiro, pró-reitor para a Inovação, Empreendedorismo e Transferência de Conhecimento da Universidade do Minho, a propósito da 3ª edição do Minho Research and Innovation Open Days, de 22 a 24 de setembro. A Academia Minhota recebe investigadores, estudantes, empresas, investidores e decisores para 3 dias dedicados aos grandes desafios da ciência, da inovação e da valorização do conhecimento. Em 2025, Portugal registou 5.584 milhões de euros de investimento em ciência e inovação, mais 564 milhões de euros do que em 2024, segundo os dados provisórios do inquérito ao potencial científico e tecnológico nacional. O setor da ciência e inovação conta atualmente com 87.009 trabalhadores. A maioria, 55%, desenvolve a sua atividade em empresas, seguindo-se as instituições de ensino superior, com 39,3%, o Estado, com 3,4%, e as instituições privadas sem fins lucrativos, com 2,3%. E assim termino este noticiário e o bloco informativo na antena da RUM. A informação volta amanhã, a partir das 10 da manhã. Tenham uma boa noite.
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Regresso para a segunda e última hora da emissão desta semana. Abertura para Daft Punk com Instant Crush, também Tom Vak, para ouvirmos Nothing But Green Lights.

SS22 aos sábados na Universitária entre as 18 e as 20 horas, apresentação de Arturo Rodrigues. É assim o final desta segunda e última hora. Últimos sons, primeiro Mia e o tema Fishing, também LCD Sound System, ouvimos Home. Até ao final, Legendary Tigerman e o tema Do Come Home. Eu estarei de volta de hoje 8 dias.

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Olá, bonito a todos, mais uma missão sem regras aqui na Rádio Universitária Minho, um programa feito por mim, Luís Gomes, para todos vocês. Começamos com David G, já na edição Siouxsie and the Banshees.

escutam sem regras foi a passagem de Girls Names, o tema Málaga. Já a audição Hanging Gardens, o tema La Folie.

edição, um cover dos Whispering Suns, um cover

Eu sei aproximar-se do fim. Foi a passagem de tabloides, já em audição, Rosetta Stone.

0: São 9. Fora nada. Ora, porra.
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0: Pelo meu relógio são horas. 10 horas. Depois não digam que não avisei.
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Olá, boa noite, sejam bem-vindos ao Ômega 3. Eu sou Marcos Almeida, vou estar aqui até à meia-noite com duas viagens. Esta primeira bem diferente do habitual, mas como o Ômega 3 é para ouvintes de mente aberta e para todo tipo de música, que não sejam duros de ouvido, tenho este Indie Dance Afro Jazz Music. Quase todo gravado em vinil, com música africana que tenho lá por casa. Inicia com este Waka Ela de Fadumo Kassim e Shareiro Band. Vai ser uma bela saltada até às 23. Espero que gostem e que se mantenham sintonizados. Boa viagem e

a ouvir um 17 que gravei, que deu o nome de Indie Dance Afro Jazz Music, quase todo em vinil. Já ouvimos os Salt, Iris Akmur, de Soul Jazz Orchestra, Rock Marciano, que vamos ouvir também já mais um tema a seguir. Um álbum que muito gosto, Bassa Bassa, editado em 1978, e antes era os Condi Band. Este é Né Nekri, de Crowd Pleaser, edição da Multiculti. E o último é da cabeça de cartaz do Paredes Coura 2026, MIA. Vou deixar o tema Bamboo Benga, edição da XL Recordings. Volto para a semana, 10h30. E não se esqueçam de passar no SoundCloud para saberem o que eu rodei aqui, para ouvirem quando e onde quiserem o Omega 3. Volto no próximo sábado. Bom fim de semana, boas férias, se for caso disso. Beijinhos e abraços.

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